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4: 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Muito bem, é isso mesmo, e é vivendo e aprendendo, e a gente observando no dia a dia. E muitas dicas boas vêm pela internet, como por exemplo, outro dia eu vi aí um alerta para não abrir encomendas que vêm pelo Correios, compras principalmente online e que chegam na sua casa e às vezes você vai naquele âmbito de abrir as suas compras e leva para cima da cama, põe em cima da mesa onde tem alimentação. Então, lembrando aí que são embalagens que ficam armazenadas em lugares que às vezes com risco de passar ratos e outros bichos que podem fazer contaminações e sujeiras e até mesmo comprometer a sua saúde. Portanto, a preferência é abrir os produtos que chegam pelo correio, pela internet, bem nas salas de entrada, nos corredores, e assim menor possibilidade de sujeiras indesejáveis na sua casa. E lembrar também que na pandemia o álcool gel foi uma solução interessante que deve ser mantida aí na porta da sua casa e até mesmo aquela questão de lavar as mãos sempre. Essas orientações são boas, podemos continuar e incorporar na nossa vida diária. Então tá aí a higiene para trazer mais garantia de limpeza, de saúde e organização para a sua casa e para a sua família. E aí o Devan também, no sábado, Boteco do Devan teve casa cheia, olha aí, ficou muito legal. Eu passei lá, tinha muitos carros na porta, com certeza um grande sucesso, o Boteco do Devan. E a notícia que vem da prefeitura é que um relatório apresentado pelo Hospital da Baleia de Belo Horizonte, esse hospital que tem aí 82 anos de assistência médica, é uma referência e tem no seu histórico aí 810 mil atendimentos. Então, são pacientes de 88% dos municípios mineiros. É uma fundação com segmentos, por exemplo, o assistencial, o filantrópico, que funciona através da rede de amigos. Também tem ensino e pesquisa através do núcleo de inovação e o patrimônio fundiário. Então é o Hospital da Baleia, que esteve em Viçosa e apresentou um estudo sobre o complexo hospitalar da nossa cidade. Esse diagnóstico apresentado aí aponta desafios e potencialidades, que reúne aí uma gestão única dos dois hospitais, o São Sebastião e o São João Batista. E nessa reunião, com certeza, reuniu-se entidades representativas da nossa sociedade. A implantação de novos serviços também foi apontado aí como uma solução para melhorar a arrecadação, inclusive atendimentos de alta complexidade que podem melhorar aí o processo e de serviços especializados. E nesse caso aí a coisa vai aí pelas questões jurídicas que vão permitir a gerência do Hospital da Baleia assumindo aí a administração dos dois hospitais de Viçosa. E a mudança é no modelo de gestão, que passa pela reforma técnica e operacional das unidades de saúde. Então, é mais uma tentativa aí para que possa estabilizar, para que possa melhorar o atendimento dos hospitais de Viçosa, que já é uma novela aí na nossa cidade. E tudo passa, de fato, pelo gerenciamento, passa pela organização interna e dar mais condições para que a nossa cidade, a nossa população regional tenha o atendimento de saúde de qualidade. Bom, vou ficando por aqui, um bye bye pra você.
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3: Seja muito bem-vindo a mais um Momento Contábil. É um prazer ter a sua companhia para conversarmos sobre o que há de mais atual no mundo das finanças e dos impostos. Hoje o nosso assunto parece ter um nome complicado, mas eu garanto que ele vai fazer parte do seu dia a dia, tanto quanto o seu CPF. Vamos falar sobre o C-Class TRIB, o Código de Classificação de Tributação. Se você é empresário, gestor ou trabalha com vendas, já deve ter percebido que a reforma tributária não mudou apenas o nome dos tributos para CBS e IBS. Ela mudou a forma como a gente conversa com o fisco. Imagine que você tem uma loja e vende centenas de itens. Como é que o governo sabe exatamente quanto cobrar de impostos sobre uma garrafa de água mineral e quanto cobrar sobre um refrigerante? A resposta está na classificação tributária. E é aqui que o C-Class TRIB entra em cena como um grande protagonista dessa nova era contábil. Para a gente começar do jeito certo, vamos definir. O C-Class TRIB é como se fosse o RG tributário de cada mercadoria ou serviço. Antigamente, a gente se baseava muito no NCM, Nomenclatura Comum do Mercosul, para definir o imposto. O problema é que o NCM descreve o que o produto é, por exemplo, se ele é uma camisa de algodão. Mas nem sempre ele dizia, com clareza, como aquele produto deveria ser tributado no novo sistema de IVA dual. O C-Class TRIB veio para resolver isso. Ele é uma tabela unificada que vincula o produto diretamente à sua alíquota de CBS, que é o tributo federal, e IBS, que é o tributo estadual e municipal. Sem ele, o sistema de split payment, que é aquela divisão automática do imposto no momento do pagamento que já contamos aqui no programa, simplesmente não funciona. Se o código estiver errado, o cálculo sai errado. E o problema sobra para quem? Para o empresário e para o contador. A grande diferença que você precisa entender é que a classificação do produto é uma coisa e a classificação tributária é outra. Vamos a um exemplo prático para facilitar. Imagine dois produtos eletrônicos, um tablet e um leitor de livros digitais. Fisicamente, eles são parecidos, mas tributariamente, o leitor de livros pode ter uma imunidade ou alíquota zero, por ser considerado livro, enquanto o tablet paga uma alíquota cheia efetiva. Outro exemplo clássico da reforma é o imposto seletivo, o famoso imposto do pecado. Se você vende água mineral, o C-Class TRIB vai indicar uma tributação padrão ou reduzida. Mas se você vende uma bebida açucarada, o código será diferente para sinalizar que ali deve incidir o imposto seletivo. Percebe a responsabilidade? Se você cadastrar o refrigerante com o código de água, você está sonegando imposto sem saber. Se cadastrar a água com o código do refrigerante, está jogando dinheiro fora, pagando mais impostos. Onde é que esse código aparece? Em todo lugar. Ele deve estar configurado no sistema de gestão, o ERP, e vai sair impresso em cada nota fiscal eletrônica que sua empresa emitir. É através desse código que os bancos e as operadoras de cartão de crédito sabem quanto devem reter de imposto no ato da venda. Os erros mais comuns que temos visto nos escritórios de contabilidade são: uso de códigos genéricos, tentar classificar tudo em um código outros para ganhar tempo. Isso é um convite para fiscalização eletrônica imediata. Outro erro é a confusão entre mercadorias e serviços. Na reforma, a linha entre produtos e serviços fica muito tênue, mas o SECLESTRIB exige uma precisão. O terceiro erro mais comum é a falta de atualização. As tabelas do governo mudam. Usar um código que foi extinto ou alterado trava a emissão da sua nota fiscal. E atenção! O erro na classificação pode gerar multas que variam de 1% a 5% do valor da operação, além da perda de créditos tributários que sua empresa poderia recuperar. Amigo empresário, a mensagem de hoje é clara. A contabilidade moderna não aceita mais o famoso eu acho. O SECLESTRIB exige que você comece profundamente uma mudança no ato de vender. Não deixe para revisar seu cadastro de produtos apenas na hora de fechar o mês. Isso deve ser um processo contínuo. Minha recomendação para você hoje é: reúna sua equipe de compras e de vendas, sente com seu contador e faça um pente fino no seu cadastro. Verifique se cada item está com o SECLESTRIB correto. Lembre-se que a rastreabilidade é total. O fisco sabe o que você comprou e vai cruzar com o que você está vendendo. Está em conformidade não é apenas evitar multas, é garantir que sua empresa tenha saúde financeira para crescer com segurança nesse novo cenário de reforma tributária. Informação correta é o melhor investimento que você pode fazer pelo seu negócio. Use a contabilidade a seu favor e transforme esses códigos em estratégia de crescimento. Muito obrigado pela sua audiência, um grande abraço e até o próximo Momento Contábil.
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1: @falacomigo.com. Se você tem uma história de amor, se você tem um romance cremoso, se tem alguém que você quer falar diretamente, esse é o momento. Aqui quem fala é a Baby. E a história de hoje

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0: 1 e 4.
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4: 5 e 4.
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2: Seis e trinta e um.
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11: Prezado ouvinte, prezada ouvinte. Boa noite para você que me ouve na quarta-feira e bom dia para você que me ouve ao domingo. 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
13: O programa Primeira Classe de hoje será dedicado aos poemas sinfônicos. Um poema sinfônico, ou poemas sinfônicos, como se diz em Portugal, é uma obra de caráter musical baseada em um poema ou um texto literário, em geral escrito em forma de sinfonia, em um só movimento, para ser executada por uma orquestra. O autor procura descrever sentimentos e despertar emoções advindas da obra em que ele se baseia. Seu apogeu se deu no século XIX e seu declínio após o término da Primeira Guerra Mundial. O poema sinfônico também pode referir-se a descrição de uma paisagem ou de uma ocorrência, de um feito importante que o compositor pretenda descrever em música. O poema sinfônico veio e tem origem na Alemanha. É com Franz Liszt que ele se torna a forma que conhecemos, os célebres poemas sinfônicos de Liszt. Várias obras desse compositor são compostas nesse formato: os prelúdios, Orfeu, Prometeu e assim por diante. Para alguns, ele é o sucessor dos concertos de abertura, como a abertura Coriolano, a abertura Egmont de Ludwig van Beethoven, a abertura Carnaval Romano de Hector Berlioz, obras independentes criadas em cima de um tema literário. O poema sinfônico é frequentemente confundido com um tipo de obra conhecido como sinfonia de programa, cujos exemplos expoentes são a Sinfonia Fantástica e Haroldo da Itália de Berlioz, do mesmo modo que a Sinfonia número 6 de Beethoven. No poema sinfônico, a música é mais narrativa e se prende com mais intensidade ao texto ou poema a que se refere. É uma peça musical descritiva, composta para orquestra e cujo conteúdo segue um programa. Foi uma forma musical largamente explorada durante o Romantismo por compositores como Franz Liszt, Friedrich Smetana e, mais tarde, Richard Strauss. Alguns exemplos dos poemas sinfônicos bastante conhecidos são Mavlast, de Smetana, e Auserspruch de Zarathustra, de Richard Strauss. Quando o poema sinfônico segue a estrutura da sinfonia clássica, passa a ser chamado de sinfonia programática. Entre elas estão, e é possível citar, como eu já falei, a Sexta Sinfonia de Beethoven, mais conhecida como Sinfonia Pastoral, bem como a Sinfonia Fantástica de Berlioz, embora essa última seja, segundo os critérios técnicos, um poema sinfônico, né, em forma de sinfonia. Os principais compositores de poemas sinfônicos foram César Franck, Franz Liszt, Rimsky-Korsakov, Claude Debussy, Camille Saint-Saëns, Jean Sibelius, Richard Strauss, Igor Stravinsky, Hector Berlioz, Friedrich Smetana e alguns outros, inclusive brasileiros, como o Heitor Villa-Lobos, o Leopoldo Miguez, né, e outros compositores brasileiros. Vamos começar com a audição do poema sinfônico Le Prélude, de Franz Liszt. Le Prélude, os prelúdios, né, ou os começos, é o terceiro dos 13 poemas sinfônicos de Franz Liszt. A música foi composta entre 1845 e 1854 e começou como uma abertura do ciclo coral de Liszt, Les Quatre Éléments, os quatro elementos, então revisada como uma abertura de concerto independente, com um novo título que faz referência a um poema de Alphonse de Lamartine. Sua estreia foi em 23 de fevereiro de 1854, regida pelo próprio Liszt. A partitura foi publicada em 1856 pela Breitkopf e Hertel. Le Prélude é o exemplo mais antigo de uma obra orquestral intitulada Poema Sinfônico, em alemão Symphonische Dichtung, ou em francês Poème Symphonique. Le Prélude é a revisão final de uma abertura inicialmente escrita para o ciclo coral Le Quatre Éléments, baseada em quatro poemas do autor francês Joseph Autran: La Terre, a Terra, Les Aquilons, os Ventos do Norte, Les Flores, as Ondas, e Les Artres, as Estrelas. O coro Les Aquilons foi composto e criado em uma versão para coro masculino, com acompanhamento de dois pianos, em Marselha, em 1844. Os primeiros esboços da Ouverture des Quatre Éléments datam de 1845, durante uma turnê de Liszt pela Espanha e Portugal. O manuscrito da abertura de 1849 a 1850 mostra que a obra já havia alcançado sua estrutura quase definitiva e conteúdo temático. Após ser parcialmente orquestrado, o projeto do ciclo coral foi abandonado. A abertura foi revisada em 1853-54 como uma peça independente, com um novo título inspirado em uma ode do poeta francês Alphonse de Lamartine, Le Prélude. Tendo o título, tanto o título quanto a referência ao poema de Lamartine como sugestão para um programa, foram adicionados somente depois que a obra estava quase concluída. Ao contrário de uma ideia que ainda às vezes é difundida hoje, a obra não foi nem escrita nem mesmo revisada após Lamartine. Não houve adição de novos temas, nem supressão, nem mudanças na ordem dos episódios, nem mesmo mudanças na estrutura tonal dentro dos episódios. Entre a última etapa do manuscrito da Ouverture de Quatre Éléments e a revisão final de 1853-54 sob o título Le Prélude. As evidências apresentadas em 1966 pelo musicólogo Andrew Bonner foram posteriormente aceitas, entre outros, por dois musicólogos que dedicaram estudos extensos aos poemas sinfônicos de Franz Liszt, Kate Jones e Joan Cormack. Le Prélude é escrito para uma grande orquestra de cordas, madeiras, metais, incluindo tuba e trombone baixo, harpa e uma variedade de instrumentos de percussão, tímpanos, tambor lateral, bumbo e pratos. Para realizar a orquestração, Liszt contou com a ajuda de dois compositores. Primeiro foi Joachim Raff para os manuscritos de 1849-50 e depois Hans von Bronsart para a revisão de 1853-54 e para pequenas correções antes da publicação por Breitkopf em 1856. Embora a orquestração fosse a quatro mãos, estudos sobre a colaboração de Raff Liszt na abertura Prometeu, contemporâneos ao progresso de Le Quatre Éléments, revelaram que Liszt elaborou esboços muito detalhados, rejeitou ou modificou quase todas as propostas de Raff e buscou, em particular, alcançar texturas mais transparentes e variações mais sutis na densidade orquestral. Uma abertura de sinopse é a forma mais comum de abertura no período romântico, ou seja, uma apresentação dos principais temas da obra que está por vir, organizados em episódios contrastantes, de modo a transmitir uma visão geral do drama ou da história. A introdução lenta, assim como o brilhante final, marcado por um retorno triunfante de temas anteriores e às vezes descrito como uma apoteose, também estão entre os componentes padrão das aberturas românticas. E uma forma cíclica, ou seja, uma construção onde uma única célula musical dá origem a todos os temas, e onde os temas se repetem ciclicamente entre o início e o fim. Apesar da sequência de episódios altamente contrastantes, a obra é unificada por vários processos musicais. Após Berlioz e o motivo da Idée Fixe da Symphonie Fantastique, Liszt dá aqui outro exemplo de transformação temática contínua, como foi descrito anteriormente. Todos os temas derivam uns dos outros ou estão interligados por uma mesma célula fundadora. Mesmo em certas fórmulas acompanhantes, frequentemente se observa que o início da sinfonia em Ré menor de César Franck, de 1888, é um exemplo famoso de obra cíclica e utiliza uma célula de três notas, muito semelhante à célula fundadora de Le Prélude. A terceira relação que caracteriza a célula fundadora também governa o esquema harmônico da obra em várias escalas. A primeira seção é instável, depois em Dó maior. A segunda seção é o centro da tonalidade, Dó maior e depois Mi maior. A terceira seção é instável e depois menor. A quarta seção é instável de novo, depois Lá maior e depois Dó maior. E a seção final 5 é em Dó maior. Quando eu digo instável, significa que não está num tom perfeitamente definido. A relação entre as seções é o seguinte: a introdução, a frase inicial começa em Dó maior e termina em Lá maior. Depois temos No Andante Maestoso, em que a música é construída sob uma sequência descendente
14: descendente de terças, igual à introdução do refrão Les Astres. Na seção 2A, a seção começa em Dó maior, depois passa para Mi maior e desce por uma breve página em Dó maior, ambas retornando para o Mi maior. Seção 2B, no final da seção, os sopros criam uma tensão entre o principal Mi maior e alternadamente Dó maior. A seção 4A é construída sobre uma sequência de terças descendentes. A seção 4B vai com Si maior, Sol maior, Mi maior, Dó maior, sustenido maior, Lá maior. E a seção 4C, no meio de uma sequência em Dó maior, isso introduz um clímax local em Lá bemol maior, com a única fortíssimo em toda a partitura antes de retornar para Dó. Na sequência 5A, a primeira fanfarra começa em Dó maior e termina em Mi maior. E finalmente, na sequência 5A, a marcha e a fanfarra se sucedem em terças menores descendentes. A relação entre a tônica e a mediante, frequentemente favorecida na obra de Liszt, em vez da relação tônica dominante, pode ser encontrada em particular em outras de suas partituras começando em Dó, como Orfeu, Tasso ou o primeiro movimento da Sinfonia de Fausto. Finalmente, a obra tem uma continuidade rítmica. A primeira metade da obra, desde a introdução até o final da seção Amor, é unificada com um andante. Andante geral, Liszt indica Lisslesso, tempo, e várias vezes com apenas variações na expressão e algumas indicações agógicas. Todas essas mudanças devem ser perfeitas. A obra, portanto, deveria ser animada por um movimento contínuo para a frente. Não há um único adágio ou largo em toda a partitura, e apenas uma breve suspensão antes da tempestade. O respeito pelos tempos, notadamente um andante que não se transforma em adágio, e um alegreto que deve manter um caráter de dança, e peças equivalentes, a transição de alegreto pastoral para allegro marciale animato, representa um verdadeiro desafio para os intérpretes, como atestado pelas opções muito diferentes dos maestros. É provavelmente uma das chaves para preservar a coesão da obra. O título, vamos ver o programa dessa, já que é uma música programática, né? O título é Le Prélude d'après Lamartine, refere-se a uma ode das Nouvelles Méditations Poétiques do Lamartine, de 1823. Assim, a versão final não contém mais nenhuma referência a Autran, nem ao ciclo do coro de Le Quatre Éléments. Além disso, parece que Liszt tomou medidas para obscurecer a origem da peça, incluindo a destruição da página de título de abertura original e a reatribuição da peça ao poema de Lamartine. A ode de Lamartine, de fato, contém várias semelhanças com algumas seções dos poemas de Autran, uma elegia amorosa, uma tempestade do mar, uma cena bucólica, e desde que se mantenha em imagens arquetípicas, sem ser excessivamente cuidadoso com os detalhes, e a ordem da sequência pode servir como um programa vago. Várias hipóteses foram propostas para essa reinscrição, sem certeza, rejeitação por Liszt de uma poesia que teria finalmente considerado fraca, demais com o benefício de um autor mais famoso. Influência da companheira de Liszt, a princesa Caroline zu Sayn-Wittgenstein, e seu gosto por Lamartine, Liszt tendo então aceitado mais ou menos de bom grado. A necessidade de integrar Le Prélude à coletânea de poemas sinfoniques, que são todos acompanhados por um suporte literário, problemas de direitos autorais ligados ao fato de que os poemas de Autran ainda não haviam sido todos publicados. A partitura, publicada em 1856, inclui um prefácio de texto, que, no entanto, não é de Lamartine. Com a primeira apresentação da obra, um novo gênero foi introduzido. Le Prélude é o primeiro exemplo, o mais antigo, de uma obra orquestral que foi apresentada como poema sinfônico. Em uma carta a Franz Brendel, de 20 de fevereiro de 1854, Liszt simplesmente a chamou de uma nova obra orquestral minha. Dois dias depois, no anúncio do Weimarische Zeitung, de 22 de fevereiro de 1854, né, jornal alemão, do concerto de 23 de fevereiro, foi chamado de Sinfonische Dichtung, em alemão, que significa poema sinfônico. Assim, o termo poema sinfônico foi inventado. E com ele, a questão que até que ponto recorrer a um programa, a uma ideia extramusical, é necessário ou não para apreciar a obra, uma questão que permanece relevante até hoje. Além disso, como esses tipos arquetípicos do romantismo, e como Liszt se envolveu com o arquétipo em vez de uma narrativa pura. A associação de um texto de Lamartine que trata dos mesmos arquétipos que um programa pode funcionar, assim como qualquer obra literária ou pictórica no mesmo período sobre os mesmos temas. Em contraste, a diversidade de propostas para a introdução e o primeiro andante maestoso mostra que não há consenso sobre qualquer interpretação.
13: Nós vamos ouvir este poema sinfônico número 3, Le Prélude, de Franz Liszt, com a Orquestra Filarmônica de Londres, sob a regência de Bernard Haitink.

com l'Orchestra Filarmonica di Londra sob a regência de Bernard Haitink, nós ouvimos o poema sinfônico Le Prélude de Franz Liszt. Ma Vlast, também conhecido como Minha Pátria, é um conjunto de 6 poemas sinfônicos compostos entre 1874 e 1879 pelo compositor tcheco Bedřich Smetana. As 6 peças, concebidas como obras individuais, são frequentemente apresentadas e gravadas como uma única obra em 6 movimentos. Eles estrearam separadamente entre 1875 e 1880. O conjunto completo estreou em 5 de novembro de 1882 no Palácio Zollverein, em Praga, sob a regência de Adolf Čech. Ma Vlast combina a forma do poema sinfônico pioneira por Franz Liszt com os ideais da música nacionalista do final do século XIX. Cada poema retrata um aspecto do campo história ou lendas da Boêmia. As obras abriram o Festival Internacional de Música da Primavera de Praga no aniversário de 12 de maio da morte de seu compositor desde 1952. Ma Vlast é composto por 6 peças: Vysehrad, o Castelo Alto; Vltava, o Moldávia; Sarka, nomeada em homenagem a uma guerreira lendária; Siseskishi, Luhu a Raju das Florestas e Campos da Boêmia; Tábor, uma cidade na Boêmia do Sul; e Blanik, uma montanha. Vlatma, também conhecida pelo título O Moldávia, foi composta entre 20 de novembro e 8 de dezembro de 1874 e estreada em 4 de abril de 1875, sob a regência de Adolf Čech. Tem cerca de 13 minutos de duração e está na tonalidade de Mi menor. É o poema mais conhecido, frequentemente apresentado separadamente da obra completa. Nessa obra, Smetana utiliza a pintura tonal para evocar os sons de um dos grandes rios da Boêmia, em suas próprias palavras. A composição descreve o curso do Vltava, começando pelas duas pequenas nascentes, o Studená e o Teplá Vltava, até a unificação dos dois riachos em uma única corrente. O curso do Vltava por bosques e prados, por paisagens onde se celebra o casamento de um fazendeiro, a dança redonda da sereia sob o orgo ardente da lua da noite. Nas rochas próximas erguem-se orgulhosos castelos, palácios e ruínas do alto. O Vltava gira até as corredeiras de São João. Então ele se alarga e flui em direção à Praga, passando pelo Vysehrad, que é um castelo, né? E então desaparece majestosamente na distância, terminando no rio Elba, do qual é afluente. Vltava contém a melodia mais famosa de Smetana. É uma adaptação da melodia La Mantovana, atribuída ao tenor renascentista italiano Giuseppe Cenci, que em sua forma emprestada romenina também serviu de base para o hino nacional israelense Hatikvah. A melodia também aparece em uma antiga canção folclórica tcheca, Kosica Lezediru, o gato rasteja pelo buraco. Hans Eisler a usou para a sua canção da Moldávia. Stan Getz a interpretou como Dear Old Stockholm, possivelmente por outro derivado da música original, Aki Varmeland do Skuna. Rosti Jankowski tocou uma versão sincopada da música em seu Hit Is Listening, A Walk in the Black Forest. A peça é destaque no curta-metragem de Don Hatzfeld, Everything Will Be Okay, e em The Tree of Life, de Terrence Malick. Nós vamos ouvir esse poema sinfônico O Moldávia, de Bedřich Smetana, com a Orquestra Sinfônica Gimnazija Kranj, regida por Neji Bekan.

com a Orquestra Sinfônica Gimnazija Krange, sob a regência de Neji Bekan. Nós ouvimos o poema sinfônico O Moldava, de Bedrich Smetana. Os Pinheiros de Roma, em italiano I Pini di Roma, é um poema sinfônico em quatro movimentos para orquestra, concluído em 1924 pelo compositor italiano Ottorino Respighi. É o segundo de seus poemas em três tons sobre Roma, após a Fontane di Roma, de 1916, e antes de Feste Romane, de 1928. Cada movimento retrata um cenário da cidade com pinheiros, especificamente os dos jardins da Vila Borghese, próximo a uma catacumba, na colina do Janículo e ao longo da Via Apia. A estreia foi realizada no Teatro Augusteo, em Roma, em 14 de dezembro de 1924, com Bernardino Molinari regendo a Orquestra Augusteo. E a peça foi publicada pela Casa Ricordi em 1925. A peça consiste em quatro movimentos para os quais Respighi escreveu notas programáticas, descrevendo cada cena. I Pini di Villa Borghese, né, os pinheiros da Villa Borghese, Allegretto Vivace. Pini presso una catacomba, pinheiros perto de uma catacumba, lento. I Pini del Gianicolo, os pinheiros do Gianicolo, lento. I Pini della Via Appia, os pinheiros da Via Appia, tempo de marcha. Respighi concluiu I Pini di Roma no verão de 1924, após ter concebido, iniciado e reiniciado o trabalho na peça ao longo de vários anos. Tendo se mudado de sua cidade natal, Bolonha, para Roma em 1913, Respighi disse que as maravilhosas fontes da cidade e os pinheiros em forma de guarda-chuva que aparecem em todas as partes do horizonte eram duas características que têm falado mais à minha imaginação. Essa influência resultou no primeiro de seus três poemas sinfônicos sobre Roma, A Fontana de Roma, de 1916, que lhe trouxe fama internacional. Os autores Hending e Dolan observaram que a peça é cíclica por natureza, de maneira diferente os jardins da Villa Borghese, a colina do Janículo e a Via Ápia indica um percurso no sentido anti-horário ao redor do perímetro de Roma, e os quatro movimentos avançam do dia para a noite, terminando com o amanhecer. A ambientação de cada movimento remonta ao tempo desde crianças brincando na cidade contemporânea até a era das catacumbas do período cristão primitivo, antes de concluir na época da República Romana. A peça também representa o progresso no tempo, começando com crianças brincando e terminando com homens adultos em uniforme. Durante todo esse tempo, a coluna do Janículo é dedicada a Janus, o deus dos começos, finais e transições, que possui duas faces, uma olhando para frente e outra para trás, no tempo. O poema sinfônico tem quatro movimentos e nós vamos ouvir o quarto deles, que é I Pini della Via Appia. Respighi lembra as glórias passadas do Império Romano em uma representação do amanhecer na grande estrada militar que leva a Roma. O movimento final retrata pinheiros aos longos da Via Appia. Via Appia na madrugada enevoada, enquanto uma legião triunfante avança pela estrada no brilho do sol recém-nascente. Respighi queria que o chão tremesse sob os passos de seu exército, instruiu o órgão a tocar o si bemol grave nos pedais do órgão. A partitura exige seis butinos, trombetas circulares antigas,

geralmente são representadas por flughorns modernos e que às vezes são tocadas fora do palco. Trombetas soam e o exército consular se ergue em triunfo até o Capitolino. Um dia antes do ensaio final, Respig revelou a Elsa que o crescendo de Ipini della Via Appia o fez sentir um não sei quê do que do fundo do estômago. E a primeira vez que uma obra que ele havia imaginado saiu como ele queria. Nós vamos ouvir a execução desse quarto movimento, Ipini della Via Appia, do poema sinfônico Ipini de Roma, com a Orquestra Sinfônica de Stuttgart, regida por Célio Celibidache.

0: com a Orquestra Sinfônica de Stuttgart, sob a regência de Sergio Celibidache. Nós ouvimos o quarto movimento, I Pini della Via Appia, do poema sinfônico I Pini de Roma, de Ottorino Respighi.
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4: Olá, seja muito bem-vindo a mais um Momento Contábil. É um prazer ter a sua companhia. Seja você que está nos ouvindo no rádio do carro, em casa ou direto da lida do campo. Hoje o nosso papo é fundamental para quem tira o sustento da terra ou possui propriedades fora do perímetro urbano. Vamos conversar sobre o ITR, o Imposto Territorial Rural. Muitas vezes, o produtor rural foca toda a sua energia na safra, no gado ou no clima e acaba deixando a papelada tributária para a última hora. Mas olha, o ITR não é apenas mais uma guia a ser paga. Ele é um imposto federal que funciona como o IPTU do campo, mas com regras muito específicas que, se bem compreendidas, podem representar uma economia real e evitar dores de cabeça gigantescas com a Receita Federal. Mas afinal, quem é que precisa declarar o ITR? A regra é clara. Se você é proprietário de terra rural, titular do domínio útil, possuidor a qualquer título ou usufrutário, você está no radar deste imposto. Não importa se a terra é produtiva ou não, o fato de ser uma área rural já gera obrigação. A única exceção são os casos de imunidade e isenção, que vamos detalhar daqui a pouco. Agora, vamos para a parte que todo mundo quer saber. Como é feito o cálculo? O ITR não incide sobre tudo que você tem na fazenda. Ele incide sobre o que chamamos de VTN, Valor da Terra Nua. Isso significa que as benfeitorias como casas, currais, cercas, pastagens cultivadas e florestas plantadas não entram na conta. O imposto é sobre o valor do solo bruto. A alíquota que você vai pagar é progressiva. Quanto maior a propriedade e menor o seu grau de utilização, maior será o imposto. Ou seja, o governo usa o ITR para desestimular terras improdutivas. Aqui entra um conceito que você já deve ter ouvido falar, o módulo fiscal. Ele é a unidade de medida expressa em hectares que varia de município para município. Por que ele é importante? Porque ele define se sua propriedade é considerada pequena, média ou grande para fins de isenção. Por exemplo, em muitas regiões, se você tem uma pequena gleba rural, que varia de 30 a 100 hectares dependendo da localização, e a explora sozinho ou com sua família, sem ter outro imóvel, você pode estar isento do imposto. Além da isenção para pequenas propriedades, existem benefícios para áreas de preservação. Se você tem áreas de preservação permanentes, as chamadas APPs, ou reserva legal devidamente averbadas e declaradas na ADA, Ato Declaratório Ambiental, junto ao IBAMA, essas áreas podem ser excluídas do imposto. É o governo dando um desconto para quem cuida do meio ambiente, mas atenção, não basta ter a mata, é preciso que a documentação ambiental esteja em dia para garantir o benefício fiscal. E como fica a parte prática das obrigações? Todo ano, geralmente entre agosto e setembro, o produtor deve entregar a Declaração de Imposto sobre a Propriedade Territorial Rural, a DITR. O pagamento pode ser feito via DARF, em cota única ou parcelado, desde que o valor não seja inferior a R$ 100. Perder o prazo gera multa de 1% ao mês sobre o imposto devido, além de impedir a emissão da certidão negativa de débitos, que é exigida para conseguir crédito rural junto aos bancos. Falando em estratégia, como fazer o planejamento fiscal do ITR? O segredo está na precisão das informações. Muitos produtores erram ao declarar o valor da terra nua muito abaixo do mercado para pagar menos imposto. Mas isso pode gerar problemas na hora de vender a terra, aumentando o imposto de renda sobre o ganho de capital. O planejamento consiste em equilibrar um VTN justo com o máximo aproveitamento das áreas de exclusão, como as de preservação, e a comprovação correta do grau de utilização da terra. Se você produz grãos ou cria gado de forma eficiente, sua alíquota cai drasticamente. A organização contábil é a melhor amiga do produtor rural. Guardar notas fiscais de insumos, registro de vacinação de gado e laudos técnicos de produtividade não serve apenas para o controle interno. São essas provas que garantem que você paga o imposto justo, na alíquota correta, para quem produz. Sem a organização, você acaba pagando como se a terra fosse improdutiva e o prejuízo é certo. Para encerrar nosso encontro de hoje, fica um conselho. Não trate o ITR como uma mera formalidade. Ele é uma peça-chave na gestão de sua propriedade. Procure um contador especializado no setor agro. Esse profissional vai te ajudar a cruzar os dados do CAR, Cadastro Ambiental Rural, do ADA e da Declaração de ITR, garantindo que você aproveite todos os benefícios legais e mantenha sua terra produtiva e regularizada. Cuidar da contabilidade de sua fazenda é tão importante quanto cuidar da semente do solo. Com a orientação certa, você protege seu patrimônio e garante o crescimento do seu negócio. Muito obrigado pela sua audiência e até o próximo Momento Contábil.
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18: 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Muito bem, isso mesmo, e é vivendo e aprendendo, e a gente observando no dia a dia. E muitas dicas boas vêm pela internet, como por exemplo, outro dia eu vi aí um alerta para não abrir encomendas que vêm pelo Correios, compras principalmente online e que chegam na sua casa e às vezes você vai naquele âmbito de abrir as suas compras e leva para cima da cama, põe em cima da mesa onde tem alimentação. Então, lembrando aí que são embalagens que ficam armazenadas em lugares que às vezes com risco de passar ratos e outros bichos que podem fazer contaminações e sujeiras e até mesmo comprometer a sua saúde. Portanto, a preferência é abrir os produtos que chegam pelo correio, pela internet, bem nas salas de entrada, nos corredores, e assim menor possibilidade de sujeiras indesejáveis na sua casa. E lembrar também que na pandemia o álcool gel foi uma solução interessante que deve ser mantida aí na porta da sua casa e até mesmo aquela questão de lavar as mãos sempre. Essas orientações são boas, podemos continuar e incorporar na nossa vida diária. Então tá aí a higiene para trazer mais garantia de limpeza, de saúde e organização para a sua casa e para a sua família. E aí o Devan também, no sábado, Boteco do Devan teve casa cheia, olha aí, ficou muito legal. Eu passei lá, tinha muitos carros na porta, com certeza um grande sucesso, o Boteco do Devan. E a notícia que vem da prefeitura é que um relatório apresentado pelo Hospital da Baleia de Belo Horizonte, esse hospital que tem aí 82 anos de assistência médica, é uma referência e tem no seu histórico aí 810 mil atendimentos. Então, são pacientes de 88% dos municípios mineiros. É uma fundação com segmentos, por exemplo, o assistencial, o filantrópico, que funciona através da rede de amigos. Também tem ensino e pesquisa através do núcleo de inovação e o patrimônio fundiário. Então é o Hospital da Baleia, que esteve em Viçosa e apresentou um estudo sobre o complexo hospitalar da nossa cidade. Esse diagnóstico apresentado aí aponta desafios e potencialidades, que reúne aí uma gestão única dos dois hospitais, o São Sebastião e o São João Batista. E nessa reunião, com certeza, reuniu-se entidades representativas da nossa sociedade. A implantação de novos serviços também foi apontado aí como uma solução para melhorar a arrecadação, inclusive atendimentos de alta complexidade que podem melhorar aí o processo e de serviços especializados. E nesse caso aí a coisa vai aí pelas questões jurídicas que vão permitir a gerência do Hospital da Baleia assumindo aí a administração dos dois hospitais de Viçosa. E a mudança é no modelo de gestão, que passa pela reforma técnica e operacional das unidades de saúde. Então, é mais uma tentativa aí para que possa estabilizar, para que possa melhorar o atendimento dos hospitais de Viçosa, que já é uma novela aí na nossa cidade. E tudo passa, de fato, pelo gerenciamento, passa pela organização interna e dar mais condições para que a nossa cidade, a nossa população regional tenha o atendimento de saúde de qualidade. Bom, vou ficando por aqui, um bye bye pra você.
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Se não, é como amar uma mulher só linda. 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
1: Fecha a porta, gente. Cabeleira aí vem, matando mulheres, meninos também. O Cabeleira chamava-se José Gomes e era filho de um mameluco por nome Joaquim Gomes, sujeito de más entranhas, dado a prática dos mais hediondos crimes.
2: É com essa trova que começamos o programa de hoje. Sejam todos bem-vindos. Eu sou Rodrigo, estudante de Letras pela Universidade Federal de Viçosa.
3: Olá, eu sou Raquel, estudante do curso de Letras pela UFV.
4: E eu sou Kelbis Costa, também estudante de Letras pela UFV. Hoje iremos adentrar em uma das figuras mais fascinantes e controversas da nossa literatura, o cangaceiro. Mas não vamos falar de Lampião, e sim do personagem que inspirou uma das primeiras obras sobre o tema. O romance O Cabeleira, de Franklin Távora. Publicado originalmente em 1876, este romance nos leva para o sertão pernambucano do século XVIII. Um mundo de códigos de honra, injustiças sociais, uma violência que parece tão intrínseca à paisagem quanto à caatinga. Preparem-se para conhecer um anti-herói complexo de um Brasil profundo e de uma história que escapa a qualquer julgamento fácil.
2: Antes de entrarmos na teia de tragédias do Cabeleira, é fundamental entendermos o terreno em que essa semente foi plantada. João Franklin da Silveira Távora era um escritor da chamada geração de 1870, profundamente influenciado pelas ideias do romantismo, da qual fizera parte. Nasceu no Ceará em 1842 e faleceu no Rio de Janeiro em 1888. Advogado, jornalista, político, romancista e teatrólogo, fez o seu nome na literatura brasileira, tendo em vista que foi um dos primeiros autores a trazer a imagem e paisagem do sertão em oposição à cidade urbana. Tinha um projeto muito claro: criar uma literatura regionalista que retratasse o Brasil para os próprios brasileiros.
4: É isso mesmo, Rodrigo. No prefácio desse mesmo romance, ele chega a cunhar o termo literatura do norte, propondo uma literatura que alberga um projeto regionalista, que não deixa de ser entendido como nacionalista e que constrói uma nova identidade do brasileiro projetada no homem do sertão. Távora queria mostrar que o sertão nordestino tinha suas próprias histórias épicas, seus próprios dramas humanos dignos de virar literatura. E em O Cabeleira, ele faz isso com maestria.
3: O Cabeleira é um romance regionalista de transição entre o romantismo e o naturalismo, em que a trama se passa no século XVIII, um período em que o poder metropolitano de Portugal ainda era absoluto, mas a vastidão do interior era praticamente um território à parte, governado por leis próprias e pela figura do pai de família patriarcal. É nesse cenário de autoridade contestada e violência latente que a história do nosso protagonista se desenrola.
4: José Gomes, também conhecido como Cabeleira, é um dos primeiros cangaceiros de Pernambuco. Sua história parece afirmar, ainda que tragicamente, a famosa ideia do filósofo Jean-Jacques Rousseau, de que o homem nasce bom, mas a sociedade o corrompe. Dotado de uma índole que poderia ter levado por outros caminhos, mas por influência de seu pai, Joaquim Gomes, e do ambiente violento e desigual em que vivia, começou a agir com crueldade. Junto com o pai e Teodósio, um amigo traiçoeiro, Cabeleira aterrorizou a província de Pernambuco em 1776, exatos 100 anos antes da publicação do romance que imortalizaria seu nome. Mas a essência original de sua bondade não havia desaparecido por completo. Quando reencontrara Luísa, Cabeleira revive em si a pureza que um dia conheceu e foge com ela na tentativa de recomeçar. É nesse momento que percebemos a luta interior entre a sua natureza original e a corrupção imposta pelo meio. Ele tenta se reformar, mas ainda recorre à violência para se defender, mostrando como os vícios adquiridos são difíceis de superar. Sua trajetória, assim, torna-se um dramático exemplo do que Rousseau descreveu: uma alma boa, deformada pelo mundo à sua volta, buscando, mesmo que tardiamente, reencontrar sua humanidade.
2: Quando em 1876 publicou seu livro mais famoso, O Cabeleira, o romance recebeu muitas críticas positivas. Foi considerada um marco, No artigo O Nacionalismo em Suas Diversas Formas, da autora Maria Rabelo Câmara, a estudiosa postula que,
4: abre aspas, como escritor, opôs-se às ideias defendidas por outros regionalistas, como seu conterrâneo José de Alencar, que exaltava o bom índio como um único representante genuinamente nacional, e outros sulistas que se dedicavam a escrever sobre o sul do país, permeáveis aos estrangeirismos que ele ogerizava. Em vez de inovações linguísticas importadas e de uma figura heróica que nada tinha de unicamente original a seu ver, mas que embaçavam a espontaneidade da criação sob a influência do sentimento de amor e pertença à pátria. Notamos, em sua obra, laivos nacionalistas, já que Távora enaltecia figuras de nosso folclore, nossas riquezas naturais e nosso povo, com sua cultura e hábitos inerentes. Fecha aspas. E aí, contextualizando para vocês ouvintes, essa passagem nos mostra como Távora não era apenas o escritor regionalista, mas um intelectual com um projeto nacional claro e consciente. Ele não descrevia o Brasil por acaso, mas como parte de uma busca deliberada por uma literatura que refletisse a verdadeira alma brasileira, em oposição a visões idealizadas ou estrangeiras.
2: Mas por que escolher um cangaceiro, um homem violento, como herói de uma história? Na época, todo mundo que queria ser nacionalista na literatura falava do índio, como o Perídio ou Guarani, do José de Alencar. Era o herói nobre, puro e idealizado.
4: Pois é, só que Távora olhou para isso e pensou: esse Brasil do índio romântico não é o Brasil que eu conheço. Ele era do Ceará e enxergava que a verdadeira identidade nacional estava escondida no sertão nordestino, com sua gente sofrida, sua cultura e suas lutas. Aí ele criou o conceito de literatura do norte.
2: E qual foi a grande sacada? Em vez do índio nobre, o herói dele seria o sertanejo. E não um sertanejo qualquer, mas justamente aquele que a sociedade considerava um monstro, o cangaceiro. Essa foi uma quebra de paradigma brutal. Ele estava dizendo: olhem para essa realidade, por mais feia e violenta que seja, ela também é o Brasil.
4: E isso nos leva ao segundo ponto, o nacionalismo regionalista. O nacionalismo de Távora não era aquele ufanismo, meu Brasil varonil. Era um nacionalismo crítico, que queria incluir no retrato do país aquela parte que estava esquecida, abandonada pelo poder público, vivendo na seca e na injustiça. O cangaço, na visão dele, era a voz brutal de um povo que não era ouvido.
3: E com isso, entramos na valorização do regionalismo. Enquanto o nacionalismo buscava unir a população com o sentimento de uma comunidade, o regionalismo buscava retratar as individualidades das regiões.
2: Távora até diz no prefácio, abre aspas, norte e sul são irmãos, mas são dois. Cada um há de ter uma literatura sua, porque o gênio de um não se confunde com o de outro. Cada um tem as suas aspirações, seus interesses, e há de se ter, se já não tem, sua política.
3: O regionalismo de Távora tem como base três elementos. Primeiro, o senso de terra, que dita o ritmo da sua história pela famosa intercadência de Euclides da Cunha. Segundo, o patriotismo regional, orgulho das guerras holandesas, do velho patriarcado açucareiro, das rebeliões nativistas. E o terceiro, a disposição polêmica de reivindicar a preeminência do Norte, reputado mais brasileiro. E quem afirma isso é Antônio Cândido na sua obra Formação da Literatura Brasileira, que diz ainda que a razão para essa disputa era óbvia. Abre aspas. O Norte ainda não tinha sido invadido como estava sendo o Sul de dia em dia pelo estrangeiro.
4: É importante lembrar que o romance como gênero literário vai muito além das histórias de amor com finais felizes. Surgido no Brasil do século XIX como uma forma moderna de expressão, ele foi fundamental para construir um imaginário nacional e dar a conhecer aos leitores das cortes e cidades os costumes, conflitos e paisagens de territórios longínquos do próprio país. Em obras como as de Franck e Távora, o romance serviu como veículo para narrar histórias de violência, injustiça e dramas sociais, como a vida dos cangaceiros no Nordeste, revelando a face crua de uma realidade que, de outra forma, permaneceria ignorada. Assim, mais do que entreter, o romance cumpriu um papel social e político, formar uma identidade nacional pela literatura.
2: E a obra em si é uma mistura incrível de estilos. Tem o drama do romantismo, a vontade de retratar a realidade do realismo e até uns toques característicos do naturalismo, que é aquela visão de que o meio ambiente e a hereditariedade moldam o caráter das pessoas. O que fica evidente onde o pai do cabeleireiro é descrito de uma forma quase animal, para mostrar como a vida brutal do sertão pode deformar o homem.
4: Por fim, e talvez o mais importante, O Cabeleireiro é uma denúncia social poderosa. O livro não glamoriza a violência. Pelo contrário, ele mostrava que a maldade do cabeleireiro era fruto da falta de educação, do abandono político e da miséria. A obra era um chamado por progresso e justiça social para a parte norte do Brasil.
5: Abre aspas. O cabeleireiro não estava destinado a ser o que foi. Nós o repetimos. Os maus conselhos e os péssimos exemplos que lhe foram dados pelo desnaturado pai converteram seu coração, acessível em começo ao bem e ao amor, em um músculo bastardo que só pulsava, por fim, a paixões condenadas. Desgraçadamente, essas paixões que nele escandalizaram a sociedade coeva não desceram com seu corpo à sepultura. Elas estão aí, exercitando em nossos dias o seu terrível império à sombra da ignorância que ainda nos assoberba e que em todas as terras e em todas as idades tem sido considerada, com razão, a origem das principais desgraças que afligem e destroem as famílias e os estados. Fecha aspas.
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2: Essa é Candeeiro Encantado, composta por Paulo César Pinheiro e Lenine, e interpretada por Lenine no álbum O Dia em que Faremos Contato, de 1997. Os versos lidos poderiam muito bem ser a descrição do cabeleireiro, não é? Regida por um mesmo código de honra, uma mesma lei do cão, uma lei primal.

0: mesma, mas a escala e a repercussão são diferentes. O Cabeleira é o protótipo, Lampião, o produto final mitologizado.
1: E por hoje é isso. O que acharam da história do Cabeleira? Vocês concordam com essa visão do personagem como um anti-herói trágico?
2: Um beijo e obrigada por ficarem conosco até o fim. Foi um prazer.
3: Tchau, tchau. E fiquem agora com a canção Candeeiro Encantado, interpretada por Lenine. Um abraço a todos.
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3: 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Muito bem, isso mesmo, e é vivendo e aprendendo, e a gente observando no dia a dia. E muitas dicas boas vêm pela internet, como por exemplo, outro dia eu vi aí um alerta para não abrir encomendas que vêm pelo Correios, compras principalmente online e que chegam na sua casa e às vezes você vai naquele âmbito de abrir as suas compras e leva para cima da cama, põe em cima da mesa onde tem alimentação. Então, lembrando aí que são embalagens que ficam armazenadas em lugares que às vezes com risco de passar ratos e outros bichos que podem fazer contaminações e sujeiras e até mesmo comprometer a sua saúde. Portanto, a preferência é abrir os produtos que chegam pelo correio, pela internet, bem nas salas de entrada, nos corredores, e assim menor possibilidade de sujeiras indesejáveis na sua casa. E lembrar também que na pandemia o álcool gel foi uma solução interessante que deve ser mantida aí na porta da sua casa e até mesmo aquela questão de lavar as mãos sempre. Essas orientações são boas, podemos continuar e incorporar na nossa vida diária. Então tá aí a higiene para trazer mais garantia de limpeza, de saúde e organização para a sua casa e para a sua família. E aí o Devan também, no sábado, Boteco do Devan, teve casa cheia, olha aí, ficou muito legal. Eu passei lá, tinha muitos carros na porta, com certeza um grande sucesso, o Boteco do Devan. E a notícia que vem da prefeitura é que um relatório apresentado pelo Hospital da Baleia de Belo Horizonte, esse hospital que tem aí 82 anos de assistência médica, é uma referência e tem no seu histórico aí 810 mil atendimentos. Então, são pacientes de 88% dos municípios mineiros. É uma fundação com segmentos, por exemplo, o assistencial, o filantrópico, que funciona através da rede de amigos. Também tem ensino e pesquisa através do núcleo de inovação e o patrimônio fundiário. Então é o Hospital da Baleia, que esteve em Viçosa e apresentou um estudo sobre o complexo hospitalar da nossa cidade. Esse diagnóstico apresentado aí aponta desafios e potencialidades, que reúne aí uma gestão única dos dois hospitais, o São Sebastião e o São João Batista. E nessa reunião, com certeza, reuniu-se entidades representativas da nossa sociedade. A implantação de novos serviços também foi apontado aí como uma solução para melhorar a arrecadação, inclusive atendimentos de alta complexidade que podem melhorar aí o processo e de serviços especializados. E nesse caso aí, a coisa vai aí pelas questões jurídicas que vão permitir a gerência do Hospital da Baleia, assumindo aí a administração dos dois hospitais de Viçosa, e a mudança é no modelo de gestão que passa pela reforma técnica e operacional das unidades de saúde. Então, é mais uma tentativa aí para que possa estabilizar, para que possa melhorar o atendimento dos hospitais de Viçosa, que já é uma novela aí na nossa cidade. E tudo passa, de fato, pelo gerenciamento, passa pela organização interna e dar mais condições para que a nossa cidade, a nossa população regional tenha o atendimento de saúde de qualidade. Bom, vou ficando por aqui, um bye bye pra você.
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5: Olá, seja muito bem-vindo a mais um Momento Contábil. É um prazer ter a sua companhia para desbravarmos juntos o universo dos números, dos impostos e, principalmente, da gestão do seu negócio. Se você vende produtos no Mercado Livre, na Amazon, na Shopee ou se presta serviço através de aplicativos como iFood ou Uber, o assunto de hoje é vital para a saúde do seu bolso e para a continuidade da sua operação. Com o avanço da reforma tributária, um termo começou a ganhar holofotes e a tirar o sono de muitos empreendedores digitais. É o chamado split payment, ou em bom português, a divisão de pagamento. Mas não se assuste com o nome em inglês. A gente vai conversar hoje sobre como essa tecnologia vai mudar a forma como o imposto sai de sua venda e vai direto para o governo, sem nem passar pela sua conta bancária. Vamos entender como isso funciona na prática? Imagine que você vendeu uma camiseta por R$100 em um marketplace. No modelo tradicional, esse dinheiro entrava na conta da plataforma ou na sua conta bancária. E depois de um mês, você calculava o imposto e pagava a guia para o governo. O problema, na visão do fisco, é que entre a venda e o pagamento do imposto, muita coisa podia acontecer. O dinheiro sumia, a empresa fechava, ou o empreendedor simplesmente esquecia de pagar. O split payment foi criado para acabar com esse atraso. Ele é uma ferramenta tecnológica que faz a divisão do dinheiro no exato momento da transação. Quando o cliente passa o cartão ou paga o Pix, o sistema já identifica: X reais são do vendedor, Y reais são a comissão da plataforma e Z reais são o imposto, IBS e CBS. O valor do imposto é desviado automaticamente para o cofre do governo. É a chamada arrecadação em tempo real. Para quem vende online, a operação parece simples, mas a engenharia contábil por trás é bastante robusta. Vamos usar o exemplo de um lojista em um grande marketplace. O consumidor final compra um produto, por exemplo, por R$1.000. O sistema de pagamento, ou checkout, identifica as alíquotas da reforma tributária. Suponhamos uma alíquota somada de 25%. R$250 vão direto para a conta do governo. Os R$750 restantes são divididos entre a comissão da plataforma e o saldo líquido do vendedor. Isso muda drasticamente o fluxo de caixa. Antes, o vendedor tinha o valor bruto na mão por alguns dias. Agora, ele só recebe o valor líquido de impostos. Para as plataformas digitais, o desafio ainda é maior, pois elas se tornam responsáveis por garantir essa divisão sem que haja algum tipo de erro, sob pena de sanção pesada. Aqui entra o papel fundamental da contabilidade. Com split payment, o registro contábil não pode mais ser feito apenas por cima. É preciso uma rastreabilidade total. Cada venda gera um crédito tributário automaticamente. Se você comprou matéria-prima e já pagou o imposto nela, esse crédito precisa ser compensado com o que foi retido no split payment. As obrigações fiscais mudam de foco. O foco deixa de ser gerar uma guia de pagamento e passa a ser conferir se o sistema reteve corretamente. Se o sistema do marketplace calcular o imposto errado e reter a mais, o seu lucro vai embora. Se reter a menos, você pode ficar em dívida com a Receita Federal sem nem saber. A documentação fiscal, ou seja, as notas fiscais eletrônicas, precisam estar perfeitamente integradas ao sistema de pagamentos. Não são só os vendedores de produtos que entram nessa. Se você é um motorista de aplicativo ou entrega comida, o split payment também alcança sua prestação de serviço. O ISS, que agora vira parte do IBS, será retido na fonte. Isso traz uma formalização forçada para o setor, o que é bom para a transparência, mas exige que o profissional autônomo ou a pequena empresa de serviços tenha um controle muito rígido sobre suas taxas e recebíveis. O split payment não é um novo imposto, mas uma nova forma de cobrar os impostos, IBS e CBS, trazidos pela reforma tributária. O valor final da carga tributária depende de sua categoria, mas a forma de pagamento será imediata. O maior desafio é a tecnologia. Pequenos e-commerces, que utilizam plataformas próprias, precisarão utilizar seus gateways de pagamentos para suportar essa divisão. Por outro lado, a grande oportunidade é a redução de burocracia no final do mês. Se o imposto já foi pago no ato da venda, o empreendedor gasta menos tempo gerando boletos e mais tempo focado em vender. Além disso, o split payment ajuda a combater a concorrência desleal. Aquele vendedor que não pagava impostos e conseguia preços muito baixos, agora terá o imposto retido automaticamente, igualando o campo do jogo para quem sempre trabalhou de forma correta. O split payment é o futuro batendo na porta. Para quem vende em marketplaces ou plataformas digitais, a regra de ouro agora é organização. Você precisa saber exatamente qual é a sua margem de lucro, já descontando a retenção automática. Não deixe para entender isso quando o dinheiro cair menor na sua conta. Procure seu contador de confiança, revise suas configurações de pagamento nas plataformas e certifique-se de que sua emissão de nota fiscal está sincronizada com seu recebimento. A reforma tributária traz mudanças profundas, mas quem se prepara não apenas sobrevive, como prospera. Obrigado pela sua audiência. Continue acompanhando nossas pílulas de conhecimento para manter o seu negócio sempre nos trilhos da legalidade e do lucro. Sucesso nas vendas e até o próximo Momento Contábil.
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Olá, amigos ouvintes da Rádio Universitária FM 100,7 de Viçosa, Minas Gerais. Está começando mais um Reggae Power, a força do reggae pra você, que vai ao ar toda sexta-feira às 13 horas com reapresentação domingo às 11 horas com produção e apresentação de Mr. Bulldog. 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É isso aí, meus amigos. Hoje temos aí um programa Reggae Power recheado de muito roots, reggae. É isso aí. Vamos ouvir aquelas pedras, aqueles clássicos do reggae roots. O velho e bom reggae roots, que é a base do reggae. Vamos que vamos. Teremos hoje aí nomes como Bob Marley, Peter Tosh, Alpha Blondy, Burning Spear, Steel Pulses, Hell Vibration. Nossa senhora, só pedrada hoje. Preparem seus capacetes. Don't you judge. E já começando o programa de hoje, no primeiro bloco vamos de Bob Marley, depois Peter Tosh e fechando o bloco Alpha Blondy. Você está ligado no Reggae Power, a força do reggae pra você, especial Roots Reggae.

E no primeiro bloco do Reggae Power, você acabou de ouvir Alpha Blonde com a música Amassada. Antes tivemos Peter Tosh com Pick Myself. E abrindo o bloco, Bob Marley and the Wailers com Could You Be Loved. Você está ligado no Reggae Power. E essa semana teremos aí show de reggae aí no MacB com a banda Rasta Joints apresentando sábado, dia 22, a partir das 22 horas. E na sequência, no mesmo evento, teremos também um show de Rita Hits com os clássicos da Rita Lee. Vai ser uma noite bem especial do Roots Rock Reggae. Vamos prestigiar a banda de Viçosa aí fazendo o cenário local, banda Rasta Joint. Então vamos que vamos, no segundo bloco, vamos de bloco nacional, ouvindo indo aí Ponto de Equilíbrio, depois Leões de Israel e fechando Mato Seco. 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

E no segundo bloco do Reggae Power Especial Roots Reggae, tivemos aí um bloco do Reggae Nacional, essa geração aí dos anos 2000 arrebentando. Ouvimos Mato Seco com a música Bicho Homem, antes Leões de Israel com Etnia, e abrindo o bloco Ponto de Equilíbrio com Santa Caia. Você está ligado no Reggae Power. E vamos dar só um intervalinho aqui para os nossos comerciais e já já estamos de volta.

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4: 11:44.

Voltamos então com o nosso Reggae Power especial Roots Reggae. Agora vem um bloco, preparem seus capacetes que lá vem pedrada. Abrindo o bloco, Israel Vibration, depois Steel Pulse e fechando Burning Spear. 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

E no último bloco do Reggae Power, vamos aí de reggae nacional, diretamente da Baixada Fluminense, Ras Bernardo, depois o baiano Nengo Vieira e depois, diretamente do Paraná, Jambi. É isso aí, Reggae Power fechando com o Roots Reggae Nacional.

E no último bloco do Reggae Power, você acabou de ouvir aí Jambi com a música São Gabriel, antes Nego Vieira com a música Unção e abrindo o bloco Ras Bernardo com a música Transformai. É isso aí, meus amigos, o nosso programa Reggae Power especial Roots Reggae está chegando ao fim. Espero que vocês tenham curtido aí hoje e lembrando que o nosso programa vai ao ar toda sexta-feira às 13 horas com reapresentação domingo às 11 horas aqui pela Universitária FM 100.7 de Viçosa, Minas Gerais, com produção e apresentação de Mr. Bulldog. Então a gente vai ficando por aqui até a semana que vem com mais um Reggae Power, a força do reggae pra você. Até mais!

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6: Meio-dia e 14.
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1: Meio-dia e 32.

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4: Uma e quatro.
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1: Uma e 32.

0: Obrigado!
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1: Duas em três.
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0: Muito boa noite. Com imenso prazer que estou aqui diante de vocês, nessa crueza, despido do meu lado infernal, embora contendo ele internamente, pois afinal de contas somos celestiais e infernais. Tocar em São Paulo é sempre primordial, é o meu marco zero, a cidade onde nasci, onde moro, onde nasceram 4 dos meus filhos, é o meu centro geodésico e, na verdade, acho que não é à toa estar aqui hoje diante de vocês, nesse palco, fazendo esse show que, por mais estranho que pareça, eu que já tenho tantos anos de estrada, de carreira, estou aqui iniciando, e não acredito, não quero dizer que seja uma nova fase, iniciando porque é a primeira vez que faço isso, e confesso que estou um pouco nervoso.
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6: Zip-Zap! Muito bem, é isso mesmo, e é vivendo e aprendendo, e a gente observando no dia a dia. E muitas dicas boas vêm pela internet, como por exemplo, outro dia eu vi aí um alerta para não abrir encomendas que vêm pelo Correios. Compras principalmente online e que chegam na sua casa e às vezes você vai naquele âmbito de abrir as suas compras e leva para cima da cama, põe em cima da mesa onde tem alimentação. Então, lembrando aí que são embalagens que ficam armazenadas em lugares que às vezes com risco de passar ratos e outros bichos que podem fazer contaminações e sujeiras e até mesmo comprometer a sua saúde. Portanto, a preferência é abrir os produtos que chegam pelo correio, pela internet, bem nas salas de entrada, nos corredores, e assim menor possibilidade de sujeiras indesejáveis na sua casa. E lembrar também que na pandemia o álcool gel foi uma solução interessante que deve ser mantida aí na porta da sua casa e até mesmo aquela questão de lavar as mãos sempre. Essas orientações são boas, podemos continuar e incorporar na nossa vida diária. Então tá aí a higiene para trazer mais garantia de limpeza, de saúde e organização para a sua casa e para a sua família. E aí o Devan também, no sábado, Boteco do Devan teve casa cheia, olha aí, ficou muito legal, eu passei lá, tinha muitos carros na porta, com certeza um grande sucesso, o Boteco do Devan. E a notícia que vem da prefeitura é que um relatório apresentado pelo Hospital da Baleia de Belo Horizonte, esse hospital que tem aí 82 anos de assistência médica, é uma referência e tem no seu histórico aí 810 mil atendimentos. Então, são pacientes de 88% dos municípios mineiros. É uma fundação com segmentos, por exemplo, o assistencial, o filantrópico, que funciona através da rede de amigos. Também tem ensino e pesquisa através do núcleo de inovação e o patrimônio fundiário. Então é o Hospital da Baleia, que esteve em Viçosa e apresentou um estudo sobre o complexo hospitalar da nossa cidade. Esse diagnóstico apresentado aí aponta desafios e potencialidades, que reúne aí uma gestão única dos dois hospitais, o São Sebastião e o São João Batista. E nessa reunião, com certeza, reuniu-se entidades representativas da nossa sociedade. A implantação de novos serviços também foi apontado aí como uma solução para melhorar a arrecadação, inclusive atendimentos de alta complexidade que podem melhorar aí o processo e de serviços especializados. E nesse caso aí a coisa vai aí pelas questões jurídicas que vão permitir a gerência do Hospital da Baleia assumindo aí a administração dos dois hospitais de Viçosa. E a mudança é no modelo de gestão, que passa pela reforma técnica e operacional das unidades de saúde. Então, é mais uma tentativa aí para que possa estabilizar, para que possa melhorar o atendimento dos hospitais de Viçosa, que já é uma novela aí na nossa cidade. E tudo passa, de fato, pelo gerenciamento, passa pela organização interna e dar mais condições para que a nossa cidade, a nossa população regional tenha o atendimento de saúde de qualidade. Bom, vou ficando por aqui, um bye bye pra você.
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10: Seja muito bem-vindo a mais um Momento Contábil. É um prazer ter a sua companhia para conversarmos sobre o que há de mais atual no mundo das finanças e dos impostos. Hoje o nosso assunto parece ter um nome complicado, mas eu garanto que ele vai fazer parte do seu dia a dia, tanto quanto o seu CPF. Vamos falar sobre o C-Class TRIB, o Código de Classificação de Tributação. Se você é empresário, gestor ou trabalha com vendas, já deve ter percebido que a reforma tributária não mudou apenas o nome dos tributos para CBS e IBS. Ela mudou a forma como a gente conversa com o fisco. Imagine que você tem uma loja e vende centenas de itens. Como é que o governo sabe exatamente quanto cobrar de impostos sobre uma garrafa de água mineral e quanto cobrar sobre um refrigerante? A resposta está na classificação tributária. E é aqui que o C-Class TRIB entra em cena como um grande protagonista dessa nova era contábil. Para a gente começar do jeito certo, vamos definir. O C-Class TRIB é como se fosse o RG tributário de cada mercadoria ou serviço. Antigamente, a gente se baseava muito no NCM, Nomenclatura Comum do Mercosul, para definir o imposto. O problema é que o NCM descreve o que o produto é, por exemplo, se ele é uma camisa de algodão. Mas nem sempre ele dizia com clareza como aquele produto deveria ser tributado no novo sistema de IVA dual. O Seclass Trib veio para resolver isso. Ele é uma tabela unificada que vincula o produto diretamente à sua alíquota de CBS, que é o tributo federal, e IBS, que é o tributo estadual e municipal. Sem ele, o sistema de split payment, que é aquela divisão automática do imposto no momento do pagamento que já contamos aqui no programa, simplesmente não funciona. Se o código estiver errado, o cálculo sai errado. E o problema sobra para quem? Para o empresário e para o contador. A grande diferença que você precisa entender é que a classificação do produto é uma coisa e a classificação tributária é outra. Vamos a um exemplo prático para facilitar. Imagine dois produtos eletrônicos, um tablet e um leitor de livros digitais. Fisicamente, eles são parecidos, mas tributariamente, o leitor de livros pode ter uma imunidade ou alíquota zero, por ser considerado livro, enquanto o tablet paga uma alíquota cheia efetiva. Outro exemplo clássico da reforma é o imposto seletivo, o famoso imposto do pecado. Se você vende água mineral, o Seclass Trib vai indicar uma tributação padrão ou reduzida. Mas se você vende uma bebida açucarada, o código será diferente para sinalizar que ali deve incidir o imposto seletivo. Percebe a responsabilidade? Se você cadastrar o refrigerante com o código de água, você está sonegando imposto sem saber. Se cadastrar a água com o código do refrigerante, está jogando dinheiro fora, pagando mais impostos. Onde é que esse código aparece? Em todo lugar. Ele deve estar configurado no sistema de gestão, o ERP. E vai sair impresso em cada nota fiscal eletrônica que sua empresa emitir. É através desse código que os bancos e as operadoras de cartão de crédito sabem quanto devem reter de imposto no ato da venda. Os erros mais comuns que temos visto nos escritórios de contabilidade são: uso de códigos genéricos, tentar classificar tudo em um código outros para ganhar tempo. Isso é um convite para fiscalização eletrônica imediata. Outro erro é a confusão entre mercadorias e serviços. Na reforma, a linha entre produtos e serviços fica muito tênue, mas o Seclass Trib exige uma precisão. O terceiro erro mais comum é a falta de atualização. As tabelas do governo mudam. Usar um código que foi extinto ou alterado trava a emissão da sua nota fiscal. E atenção! O erro na classificação pode gerar multas que variam de 1% a 5% do valor da operação, além da perda de créditos tributários que sua empresa poderia recuperar. Amigo empresário, a mensagem de hoje é clara. A contabilidade moderna não aceita mais o famoso eu acho. O Seclass Trib exige que você comece profundamente uma mudança no ato de vender. Não deixe para revisar seu cadastro de produtos apenas na hora de fechar o mês. Isso deve ser um processo contínuo. Minha recomendação para você hoje é: reúna sua equipe de compras e de vendas, sente com seu contador e faça um pente fino no seu cadastro. Verifique se cada item está com o Seclass Trib correto. Lembre-se que a rastreabilidade é total. O fisco sabe o que você comprou e vai cruzar com o que você está vendendo. Está em conformidade, não é apenas evitar multas. É garantir que sua empresa tenha saúde financeira para crescer com segurança nesse novo cenário de reforma tributária. Informação correta é o melhor investimento que você pode fazer pelo seu negócio. Use a contabilidade a seu favor e transforme esses códigos em estratégia de crescimento. Muito obrigado pela sua audiência, um grande abraço e até o próximo Momento Contábil.
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11: 2h47.
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participação. Porra, participaram legal, maravilha. 10.

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0: Três e 32. 100,7 Universitária FM.

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5: Zip-Zap. Muito bem, isso mesmo, e é vivendo e aprendendo, e a gente observando no dia a dia. E muitas dicas boas vêm pela internet, como por exemplo, outro dia eu vi aí um alerta para não abrir encomendas que vêm pelo Correios, compras principalmente online e que chegam na sua casa e às vezes você vai naquele âmbito de abrir as suas compras e leva para cima da cama, põe em cima da mesa onde tem alimentação. Então, lembrando aí que são embalagens que ficam armazenadas em lugares que às vezes com risco de passar ratos e outros bichos que podem fazer contaminações e sujeiras e até mesmo comprometer a sua saúde. Portanto, a preferência é abrir os produtos que chegam pelo correio, pela internet, bem nas salas de entrada, nos corredores, e assim menor possibilidade de sujeiras indesejáveis na sua casa. E lembrar também que na pandemia o álcool gel foi uma solução interessante que deve ser mantida aí na porta da sua casa e até mesmo aquela questão de lavar as mãos sempre. Essas orientações são boas, podemos continuar e incorporar na nossa vida diária. Então tá aí a higiene para trazer mais garantia de limpeza, de saúde e organização para a sua casa e para a sua família. E aí o Devan também, no sábado, Boteco do Devan, teve casa cheia, olha aí, ficou muito legal. Eu passei lá, tinha muitos carros na porta, com certeza um grande sucesso, o Boteco do Devan. E a notícia que vem da prefeitura é que um relatório apresentado pelo Hospital da Baleia de Belo Horizonte, esse hospital que tem aí 82 anos de assistência médica, é uma referência e tem no seu histórico aí 810 mil atendimentos. Então, são pacientes de 88% dos municípios mineiros. É uma fundação com segmentos, por exemplo, o assistencial, o filantrópico, que funciona através da rede de amigos, Também tem ensino e pesquisa através do Núcleo de Inovação e o Patrimônio Fundiário. Então é o Hospital da Baleia, que esteve em Viçosa e apresentou um estudo sobre o complexo hospitalar da nossa cidade. Esse diagnóstico apresentado aí aponta desafios e potencialidades, que reúne aí uma gestão única dos dois hospitais, o São Sebastião e o São João Batista. E nessa reunião, com certeza, reuniu-se entidades representativas da nossa sociedade. A implantação de novos serviços também foi apontado aí como uma solução para melhorar a arrecadação, inclusive atendimentos de alta complexidade que podem melhorar aí o processo e de serviços especializados. E nesse caso aí, a coisa vai aí pelas questões jurídicas que vão permitir a gerência do Hospital da Baleia, assumindo aí a administração dos dois hospitais de Viçosa. E a mudança é no modelo de gestão, que passa pela reforma técnica e operacional das unidades de saúde. Então, é mais uma tentativa aí para que possa estabilizar, para que possa melhorar o atendimento dos hospitais de Viçosa, que já é uma novela aí na nossa cidade. E tudo passa, de fato, pelo gerenciamento, passa pela organização interna e dar mais condições para que a nossa cidade, a nossa população regional tenha o atendimento de saúde de qualidade. Bom, vou ficando por aqui, um bye bye pra você.
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8: 4:39.
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7: Cinco e três.
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9: Cinco e três.
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4: 5h29.
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6: 5h29.
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5: Olá, seja muito bem-vindo a mais um Momento Contábil. É um prazer ter a sua companhia. Seja você que está nos ouvindo no rádio do carro, em casa ou direto da lida do campo. Hoje o nosso papo é fundamental para quem tira o sustento da terra ou possui propriedades fora do perímetro urbano. Vamos conversar sobre o ITR, o Imposto Territorial Rural. Muitas vezes, o produtor rural foca toda a sua energia na safra, no gado ou no clima e acaba deixando a papelada tributária para a última hora. Mas olha, o ITR não é apenas mais uma guia a ser paga. Ele é um imposto federal que funciona como o IPTU do campo, mas com regras muito específicas que, se bem compreendidas, podem representar uma economia real e evitar dores de cabeça gigantescas com a Receita Federal. Mas afinal, quem é que precisa declarar o ITR? A regra é clara. Se você é proprietário de terra rural, titular do domínio útil, possuidor a qualquer título ou usufrutário, você está no radar deste imposto. Não importa se a terra é produtiva ou não, o fato de ser uma área rural já gera obrigação. A única exceção são os casos de imunidade e isenção, que vamos detalhar daqui a pouco. Agora, vamos para a parte que todo mundo quer saber. Como é feito o cálculo? O ITR não incide sobre tudo que você tem na fazenda. Ele incide sobre o que chamamos de VTN, Valor da Terra Nua. Isso significa que as benfeitorias como casas, currais, cercas, pastagens cultivadas e florestas plantadas não entram na conta. O imposto é sobre o valor do solo bruto. A alíquota que você vai pagar é progressiva. Quanto maior a propriedade e menor o seu grau de utilização, maior será o imposto. Ou seja, o governo usa o ITR para desestimular terras improdutivas. Aqui entra um conceito que você já deve ter ouvido falar, o módulo fiscal. Ele é a unidade de medida expressa em hectares que varia de município para município. Por que ele é importante? Porque ele define se sua propriedade é considerada pequena, média ou grande para fins de isenção. Por exemplo, em muitas regiões, Se você tem uma pequena gleba rural, que varia de 30 a 100 hectares dependendo da localização, e a explora sozinho ou com sua família, sem ter outro imóvel, você pode estar isento do imposto. Além da isenção para pequenas propriedades, existem benefícios para áreas de preservação. Se você tem áreas de preservação permanentes, as chamadas APPs, ou reserva legal devidamente averbadas e declaradas na ADA, Ato Declaratório Ambiental, junto ao IBAMA, essas áreas podem ser excluídas do imposto. É o governo dando um desconto para quem cuida do meio ambiente, mas atenção, não basta ter a mata, é preciso que a documentação ambiental esteja em dia para garantir o benefício fiscal. E como fica a parte prática das obrigações? Todo ano, geralmente entre agosto e setembro, o produtor deve entregar a Declaração de Imposto sobre a Propriedade Territorial Rural, a DITR. O pagamento pode ser feito via DARF, em cota única ou parcelado, desde que o valor não seja inferior a R$ 100. Perder o prazo gera multa de 1% ao mês sobre o imposto devido, além de impedir a emissão da certidão negativa de débitos, que é exigida para conseguir crédito rural junto aos bancos. Falando em estratégia, como fazer o planejamento fiscal do ITR? O segredo está na precisão das informações. Muitos produtores erram ao declarar o valor da terra nua muito abaixo do mercado para pagar menos imposto. Mas isso pode gerar problemas na hora de vender a terra, aumentando o imposto de renda sobre o ganho de capital. O planejamento consiste em equilibrar um VTN justo com o máximo aproveitamento das áreas de exclusão, como as de preservação, e a comprovação correta do grau de utilização da terra. Se você produz grãos ou cria gado de forma eficiente, sua alíquota cai drasticamente. A organização contábil é a melhor amiga do produtor rural. Guardar notas fiscais de insumos, registro de vacinação de gado e laudos técnicos de produtividade não serve apenas para o controle interno. São essas provas que garantem que você paga o imposto justo, na alíquota correta, para quem produz. Sem a organização, você acaba pagando como se a terra fosse improdutiva e o prejuízo é certo. Para encerrar nosso encontro de hoje, fica um conselho: não trate o ITR como uma mera formalidade. Ele é uma peça-chave na gestão de sua propriedade. Procure um contador especializado no setor agro. Esse profissional vai te ajudar a cruzar os dados do CAR, Cadastro Ambiental Rural, do ADA e da Declaração de ITR, garantindo que você aproveite todos os benefícios legais e mantenha sua terra produtiva e regularizada. Cuidar da contabilidade de sua fazenda é tão importante quanto cuidar da semente do solo. Com a orientação certa, você protege seu patrimônio e garante o crescimento do seu negócio. Muito obrigado pela sua audiência e até o próximo Momento Contábil.
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6: 6h41.
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3: 7:34.
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5: Olá, seja muito bem-vindo a mais um Momento Contábil. É um prazer ter a sua companhia para desbravarmos juntos o universo dos números, dos impostos e, principalmente, da gestão do seu negócio. Se você vende produtos no Mercado Livre, na Amazon, na Shopee ou se presta serviço através de aplicativos como iFood ou Uber, o assunto de hoje é vital para a saúde do seu bolso e para a continuidade da sua operação. Com o avanço da reforma tributária, um termo começou a ganhar holofotes e a tirar o sono de muitos empreendedores digitais. É o chamado split payment, ou em bom português, a divisão de pagamento. Mas não se assuste com o nome em inglês. A gente vai conversar hoje sobre como essa tecnologia vai mudar a forma como o imposto sai de sua venda e vai direto para o governo, sem nem passar pela sua conta bancária. Vamos entender como isso funciona na prática? Imagine que você vendeu uma camiseta por R$ 100 em um marketplace. No modelo tradicional, esse dinheiro entrava na conta da plataforma ou na sua conta bancária. E depois de um mês, você calculava o imposto e pagava a guia para o governo. O problema, na visão do fisco, é que entre a venda e o pagamento do imposto, muita coisa podia acontecer. O dinheiro sumia, a empresa fechava, o empreendedor simplesmente esquecia de pagar. O split payment foi criado para acabar com esse atraso. Ele é uma ferramenta tecnológica que faz a divisão do dinheiro no exato momento da transação. Quando o cliente passa o cartão ou paga o Pix, o sistema já identifica: X reais são do vendedor, Y reais são a comissão da plataforma e Z reais são o imposto, IBS e CBS. O valor do imposto é desviado automaticamente para o cofre do governo. É a chamada arrecadação em tempo real. Para quem vende online, a operação parece simples, mas a engenharia contábil por trás é bastante robusta. Vamos usar o exemplo de um lojista em um grande marketplace. O consumidor final compra um produto, por exemplo, por R$ 1.000. O sistema de pagamento, ou checkout, identifica as alíquotas da reforma tributária. Suponhamos uma alíquota somada de 25%. R$ 250 vão direto para a conta do governo. Os R$ 750 restantes são divididos entre a comissão da plataforma e o saldo líquido do vendedor. Isso muda drasticamente o fluxo de caixa. Antes, o vendedor tinha o valor bruto na mão por alguns dias. Agora, ele só recebe o valor líquido de impostos. Para as plataformas digitais, o desafio ainda é maior, pois elas se tornam responsáveis por garantir essa divisão sem que haja algum tipo de erro, sob pena de sanção pesada. Aqui entra o papel fundamental da contabilidade. Com split payment, o registro contábil não pode

0: mas ser feito apenas por cima. É preciso uma rastreabilidade total. Cada venda gera um crédito tributário automaticamente. Se você comprou matéria-prima e já pagou o imposto nela, esse crédito precisa ser compensado com o que foi retido no split payment. As obrigações fiscais mudam de foco. O foco deixa de ser gerar uma guia de pagamento e passa a ser conferir se o sistema reteve corretamente. Se o sistema do marketplace calcular o imposto errado e reter a mais, o seu lucro vai embora. Se reter a menos, você pode ficar em dívida com a Receita Federal sem nem saber. A documentação fiscal, ou seja, as notas fiscais eletrônicas, precisam estar perfeitamente integradas ao sistema de pagamentos. Não são só os vendedores de produtos que entram nessa. Se você é um motorista de aplicativo ou entrega comida, o split payment também alcança sua prestação de serviço. O ISS, que agora vira parte do IBS, será retido na fonte. Isso traz uma formalização forçada para o setor, o que é bom para a transparência, mas exige que o profissional autônomo ou a pequena empresa de serviços tenha um controle muito rígido sobre suas taxas e recebíveis. O split payment não é um novo imposto, mas uma nova forma de cobrar os impostos, IBS e CBS, trazidos pela reforma tributária. O valor final da carga tributária depende de sua categoria, mas a forma de pagamento será imediata. O maior desafio é a tecnologia. Pequenos e-commerces que utilizam plataformas próprias precisarão utilizar seus gateways de pagamentos para suportar essa divisão. Por outro lado, a grande oportunidade é a redução de burocracia no final do mês. Se o imposto já foi pago no ato da venda, o empreendedor gasta menos tempo gerando boletos e mais tempo focado em vender. Além disso, o split payment ajuda a combater a concorrência desleal. Aquele vendedor que não pagava impostos e conseguia preços muito baixos, agora terá o imposto retido automaticamente, igualando o campo do jogo para quem sempre trabalhou de forma correta. O split payment é o futuro batendo na porta. Para quem vende em marketplaces ou plataformas digitais, a regra de ouro agora é organização. Você precisa saber exatamente qual é a sua margem de lucro, já descontando a retenção automática. Não deixe para entender isso quando o dinheiro cair menor na sua conta. Procure seu contador de confiança, revise suas configurações de pagamento nas plataformas e certifique-se de que sua emissão de nota fiscal está sincronizada com seu recebimento. A reforma tributária traz mudanças profundas, mas quem se prepara não apenas sobrevive, como prospera. Obrigado pela sua audiência. Continue acompanhando nossas pílulas de conhecimento para manter o seu negócio sempre nos trilhos da legalidade e do lucro. Sucesso nas vendas e até o próximo Momento Contábil.
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2: Oito e dez.
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1: Bem-vindos, estamos de volta com o Aqui Jazz, um programa inteiro dedicado ao jazz. E começamos com uma homenagem aos 110 anos do nascimento daquele que é chamado de A Voz, o velho e bom Frank Sinatra, cantando um clássico do jazz de 1954 de Bart Howard. A música é Fly Me to the Moon, aliás, música que foi também ligada ao programa espacial A Missão Apolo de Viagem à Lua. E a gravação tem o auxílio luxuoso do também grande Antônio Carlos Brasileiro de Almeida Jobim. Enfim, vamos voar com Tom Jobim e Frank Sinatra.

0: ouvimos Hot Stuff, um sucesso do final dos anos 70 e 80 com Donna Summer. Aqui ouvimos a voz e versão da cantora Judith Owen. Antes, a tradicional The Shadow of Your Smile, de Paul Webster e John Mandel, com Moonlight Jazz Trio. E abrimos o bloco lembrando os 110 anos do nascimento de Frank Sinatra com o próprio Sinatra e Tom Jobim em Fly Me to the Moon.
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0: Agora, no segundo bloco, começamos com um blues dos velhos tempos, Judgment Day, música dos anos 50 do gaitista de blues James Pryor. E vamos com um homem que é também do blues e do jazz, Eric Clapton.

0: Ouvimos Blue Velvet, música popular dos anos 50 com a cantora holandesa Lara Louise. Antes, Si Tu Vois Ma Mère, do quase francês Sidney Bechet, quase sempre presente nos filmes do também clarinetista Woody Allen. E abrimos o bloco com Judgment Day, na versão do cantor e guitarrista Eric Clapton.
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0: 8h32. 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
2: No terceiro bloco, continuamos com instrumentos, vozes e versões em um programa inteiro dedicado ao jazz. Agora, Hit the Road Jack, de Percy Mayfield, bastante conhecida e consagrada na voz do cantor e pianista Ray Charles. E diga-se, gravação que ganhou um Grammy em 1961. Enfim, vamos com uma das queridinhas nas rodas de blues e jazz, Hit the Road Jack.

0: Ouvimos All My Loving, de Lennon e McCartney, com Rita Lee e Roberto de Carvalho. Antes, I Got Luck in the Rain, dos anos 40, de Harold Amison, com o arranjador alemão Frank Waldo, música tema do filme Um Dia de Chuva em Nova York, de Woody Allen. E a primeira desse bloco foi Hit the Road, Jack, com Ray Charles.
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0: No último bloco, começamos com gente nova, aliás, muito nova. A cantora francesa de apenas 23 anos e que já ocupa os principais palcos do jazz mundo afora, Laura Englade, que acaba de lançar, pasmem, o seu terceiro álbum. Vamos com Laura Englade cantando I Don't Mind, de Billy Strayhorn e Duke Ellington.

0: Ouvimos a cantora e pianista Candice Springs e o baixista Christian McBride em Devil May Care, de Bob Dylan. Antes, um som quase único no jazz dos anos 50, o som do vibrafonista Milt Jackson e o seu The Modern Jazz Quartet, em Softly As in a Morning Sunrise. E abrimos o bloco com Laura Englert cantando I Don't Mind, de Billy Strayhorn e Duke Ellington.
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0: Vamos terminar, e terminar como começamos, lembrando os 110 anos do nascimento do grande Frank Sinatra, conhecido como The Voice, ou A Voz, aqui cantando com um dos seus parceiros, o maestro soberano Antônio Carlos Brasileiro de Almeida Jobim, há exatos 31 anos da sua morte. Antes disso, para ouvir de novo esse e outros programas como esse, acesse SoundCloud, o tocador do Aqui Jazz. Enfim, vamos com um clássico da bossa nova e também do jazz, Drinking Water, ou, em bom português, Água de Beber, de e com Tom Jobim e a voz de Frank Sinatra.

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